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0: 1h14.
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0: 1h14.

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4: 4 e 4.
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0: Oh, papai, eu estou vendo. Eu estou vendo. Como é bom voltar a ver.
1: Sim, minha filha. Graças a Nossa Senhora, você está vendo novamente. Oh, minha Mãe Santíssima, eu vos agradeço por este milagre. Minha filha, beije. Beije a santa, por favor.
0: Oh, papai, mas ela é preta. Eu pensava que ela fosse diferente.
1: Não! Não diga isso, minha filha.
0: Não pode ser. Eu estou cega. Eu estou cega outra vez. Eu não devia ter abusado. Perdoe-me.

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1: 4:50.

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1: 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Você em boa companhia. 5 e 3.

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3: Pontualmente 18 horas, hora do Ângelus. Em nome do Pai, do Filho e do Espírito Santo. Amém. Elevamos as nossas orações ao Pai, agradecendo pelo dia de hoje, pelas maravilhas que fez em nossas vidas. E vamos invocar neste momento os santos anjos da guarda que sempre estão ao nosso lado para nos proteger das coisas do mal. O anjo do Senhor anunciou a Maria, e ela concebeu do Espírito Santo. Eis aqui a escrava do Senhor, faça-se em mim segundo a vossa palavra. E o Verbo se fez carne e habitou entre nós. Ave Maria, cheia de graça, o Senhor é convosco. Bendita sois vós entre as mulheres, e bendito é o fruto do vosso ventre, Jesus. Santa Maria, Mãe de Deus, rogai por nós, pecadores, agora e na hora de nossa morte. Amém. Rogai por nós, Santa Mãe de Deus, para que sejamos dignos das promessas de Cristo. Amém. Oremos. Infundir, Senhor, vos pedimos a vossa graça em nossas almas, para que nós, que pela anunciação do anjo, viemos ao conhecimento da encarnação de Jesus Cristo, vosso Filho, pela sua paixão e morte na cruz, sejamos conduzidos à glória da ressurreição, pelo mesmo Cristo, Senhor nosso. Amém.

Terça-feira, 22 de outubro. Hoje celebramos santos Santa Maria Salomé, Santa Josefina Lerux, São Melânio. Evangelho de São Lucas, capítulo 12, versículos de 35 a 38. O Senhor esteja convosco, Ele está no meio de nós. Proclamação do Evangelho de Jesus Cristo, segundo Lucas. Glória a vós, Senhor. Naquele tempo disse Jesus: sede como homens que estão esperando que seu patrão voltar-lhe a festa de casamento, para lhe abrir logo a porta. Palavra da salvação. Glória a vós, Senhor. Irmãos e irmãs, usando parábolas para nos ensinar, Jesus obriga-nos a continuar pensando para descobrir o que nos quer dizer. Imagina a situação desses servidores e vejo-me descuidando e preguiçoso, como se não soubesse para que serve a vida. Não posso passar o tempo sem viver intensamente, nem perder tempo se há tanto a fazer. A qualquer hora, e sempre será muito cedo, precisarei abrir a porta. Elevemos uma oração ao Pai. Reze comigo. Senhor Jesus, hoje me obrigas a parar e avaliar meu presente em vista do futuro. Não sei o que nos poderia dizer se hoje viesses bater a minha porta. Ajudar-me a fazer o que deveria fazer se soubesse que vireis hoje. Quero viver cada instante como possibilidade, por amor, servir a vós.

0: Meus irmãos, e por favor, dá-me a graça de fechar em paz a porta depois de ter aberto para vós. Amém. Participe Santas Missas da sua paróquia nos dias de semana, no sábado, no domingo e pelas redes sociais. Deus abençoe a todos. Bênção da água.
1: Eu te peço desta água que tu tens, é água viva, meu Senhor.
0: Bendito sois, Senhor Deus Todo-Poderoso, que vos dignastes abençoar-nos em Cristo, água viva de nossa salvação, e reformar-nos interiormente. Concedei-nos, junto com a aspersão e uso desta água, renovar a juventude de nossa alma e sempre poder caminhar na vida pela graça do Espírito Santo, por Cristo nosso Senhor. Amém.

O Senhor esteja convosco, Ele está no meio de nós. Pela intercessão de Nossa Senhora Aparecida, Rainha e Padroeira do Brasil, São José, seu castíssimo esposo, Santo Antônio, abençoe-vos Todo-Poderoso, Pai, Filho e Espírito Santo. Amém.

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1: 6:23.
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0: 6:23.

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2: 6:42.
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2: 6:42.

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É, pessoal, vá mandando aí, não pode parar aqui, descansa, carrega umas viajadas depois do jogo do Brasil ontem. Ave Maria. Bom, interessante é que ganhou. Beleza? Então vamos fazer o seguinte. Hoje é terça-feira, né? Dia 30 de junho. Amanhã já estamos aí no, né, no mês de julho. Oh, é mês ainda de festa junina, né? Maravilha, maravilha! E vai minduim, vai pipoca, vai paçoquinha. Oh, vai quentão. Chocolate quente é gostoso, né? Põe gostoso nisso aí. Bom, gostoso eu vi uns modão também. O Tião Carreiro e Pardinho, o Gato de Três Cores. Peão Carreiro e Zé Paulo, o Rabo de Saia. Milionário e José Rico, Grito de Alerta. João Mineiro e Marciano, Depois que Amanhece, 7 e 2.

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1: Então, 7:19.

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1: 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Então, 7:24 agora. Maravilha, minha gente, são 7:24, terça-feira, dia 30 de junho. Aqui descansa, carrega umas viajadas pra você que tá firme escutando nós aí através da internet. Maravilha, maravilha. Então, um abraço a todos, você no sítio, na chácara, na estância, fazenda, toda essa regiãozada aí. Um abraço, muito bom dia. Nosso obrigado pela audiência. E ouvindo mais longe também, né? Através da internet aí. Maravilha! Vamos mandar moda boa pra vocês aí. Tá aí os homens?

O trio Parada Dura, o Relógio da Matriz. Falando no Relógio da Matriz, são 7h24. Gilberto e Gilmar com o pé na UTI. Deus, pai. Tião Carreiro e Pardinho, Meu Pedido. Zezé de Camargo e Luciano, Melhor Que Antes. Ah, vá. 7h25.

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1: Agora são 7h28.

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1: 7h34.

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2: Oh, beleza, 7:39.

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4h44, essa era bem boca aqui. É isso mesmo, minha gente. Nós vamos tocando essa coisa que não pode parar. Maravilha, maravilha. Ó, eu quero aproveitar que tá firme escutando nós, seu Luiz, né, seu Luiz? Seu Luiz Moura. Um abraço aí, seu Luiz. Muito bom dia, viu? Muito obrigado pela audiência. É, eu de vez em quando encontro com ele pra rua e ele, né? E tá firme lá, escutando nós. Tô sempre ouvindo você aí. Então, maravilha, seu Luiz Moura. Um abraço, toda a família. Muito bom dia. Nosso obrigado pela audiência. Maravilha. Então, vamos derrubando os modão pra eles lá. É, tá aí os homens.

quem que tá chegando por aí. E vou mandando pra você que também tá firme ouvindo a gente. É Milionário e José Rico, o Porto da Saudade. Leandro Leonardo, a mordida na maçã. Rapaz, comi ontem uma maçã. 7h46.

0: É, vambora, pessoal, chegando ao final da Alvorada Lençoense. Obrigado, obrigado a todos que nos acompanharam. Na sequência, mais outro programaço com Alessandro Manhã Mais. Tchau, minha gente, até lá.
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0: É, são 7:53.

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5: 8 e 2.

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1: Ontem, durante entrevista exclusiva ao programa Plantão de Polícia da Rádio Difusora, o comandante da 5ª Companhia da Polícia Militar de Lençóis Paulista, Capitão PM Elcio Alves Torres, falou sobre esse último final de semana nos meios policiais, onde 7 pessoas foram presas e 2 mortas durante abordagem policial. Acompanhem.
2: Bom dia, Nilton. Bom dia a todos os ouvintes da Rádio Difusora. Exatamente, tivemos a ocorrência na quinta noite, por volta das 7h50, onde um agressor veio a óbito. Ele teve a opção aí de se render. Na verdade, ele e mais 1 ou 2 parceiros efetuaram disparos contra as equipes policiais. Aí no dia seguinte, Nilton, houve desdobramentos. Equipes policiais nossa, de Lençóis, também de Bauru, várias equipes em patrulhamento no Virgílio Rocha, tentando levantar informações do que eles estavam fazendo aqui na cidade. Tínhamos aí uma hipótese de possíveis roubos com retenção de vítimas devido aos apetrechos que eles possuíam. E na sexta, Nilton, desdobramentos, né, levantamentos de informações, no período da tarde, equipes de Bauru da Força Tática estavam no patrulhamento em Lençóis e houve denúncia anônima via 90, via Copom, de possíveis indivíduos envolvidos na mesma ocorrência do dia anterior estariam homicidiados em uma residência no Jardim Itapuã. Inclusive, a denúncia da residência, o indivíduo é conhecido aqui da cidade, agressor, ele não é de Lençóis, informações que ele é oriundo da Baixada Santista, já estava morando aqui na cidade entre 3 a 4 anos, e a equipe policial foi fazer a averiguação na residência. Assim que estabeleceu contato com o mesmo, já ouviu nos fundos indivíduos pulando o muro, barulho aí de pessoas correndo e pulando os muros. Foi feito o cerco, visualizado indivíduos pulando em cima dos telhados, algumas kitnets, e na última kitnet da esquina, um indivíduo no fundo da kitnet, ele reagiu à abordagem, foi alvejado, foi socorrido, porém evoluiu a óbito. E também em uma das kitnets foi localizado mais um agressor. E na primeira casa onde houve abordagem, mais 2 indivíduos abordados. Então, o que temos, Nilton? Nessa ocorrência de sexta, um indivíduo evoluiu a óbito e 3 foram presos. No domingo, por volta das 4h30, um veículo aqui próximo à companhia, a uns 300 metros da companhia, o veículo parou em frente à residência, um agressor desceu, ele fez o arrombamento do portão social. Assim que ele fez o arrombamento, mais 3 indivíduos saíram do veículo, adentraram a residência. E o condutor do veículo saiu do campo de visão das câmeras. Então, 4 indivíduos praticaram o roubo contra um casal nessa residência, casal de idosos. O alarme da residência disparou, a equipe de monitoramento entrou em contato via 90. Equipes policiais foram até o local, conseguiram deter um indivíduo que estava tentando aí fugir. Esse indivíduo aí, ele é oriundo da zona leste de São Paulo. E em relação ao veículo que se evadiu, foi verificado o tipo e modelo, foi irradiado na rede rádio nossa, na região, e no período da manhã ainda, esse veículo foi abordado no município de Brotas, e nesse veículo encontravam-se 1 mulher e 2 homens. Então os 4 foram apresentados em Bauru na delegacia, e o delegado ratificou o flagrante por roubo.
1: Um bom dia a todos. Continuem com a programação da Difusora. Eu volto logo mais em um novo boletim de notícia.
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0: 923.
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1: 9h42.

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1: Já que a prefeitura anda dando festas e mais festas para comemorar um monte de tipo de coisa, esbanjando pipoca e algodão doce, por que não entrar com uma indicação pedindo a elaboração e encaminhamento de um projeto de lei que dispõe sobre diretrizes para o fornecimento do medicamento Mounjaro na rede pública de saúde do município de Lençóis Paulista. Segundo o documento, que será lido hoje em plenário na Câmara Municipal de Lençóis Paulista, a presente indicação tem por objetivo autorizar o Poder Executivo, ou seja, a Prefeitura, a instituir no âmbito do município de Lençóis um protocolo específico para dispensão, autorização e acompanhamento do medicamento Tirzepatida, o Mounjaro, no tratamento da obesidade, destinado a pacientes que atendam a critérios clínicos e socioeconômicos previamente estabelecidos. Sendo a obesidade reconhecida pela Organização Mundial da Saúde, a OMS, como uma doença crônica progressiva, associada ao aumento do risco de diversas enfermidades, entre elas diabetes mellitus tipo 2, hipertensão arterial sistêmica, doenças cardiovasculares, apneia do sono e outras condições que impactam significativamente a qualidade de vida da população, elevando os custos assistenciais do sistema público de saúde. A tirzepatida, ou Mounjaro, tem demonstrado resultados expressivos no controle glicêmico e na redução do peso corporal, contribuindo para a melhoria da qualidade de vida dos pacientes e para a prevenção de complicações associadas a doenças metabólicas, especialmente entre cidadãos em situação de vulnerabilidade social, que não dispõe de condições financeiras para custear o tratamento na rede privada. Nesse contexto, resta saber se o prefeito vai se sensibilizar com a causa, pois dinheiro para shows, que valem uma fortuna, ele já mostrou que a Prefeitura de Lençóis tem, e é muito. Continuem agora com a programação da Difusora. Eu volto logo mais em um novo boletim de notícia.
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2: 10 e 15.
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0: 10h23.
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1: 10h43.

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1: Olá, bom dia, ouvinte difusora.
2: Bom dia, Nilton. Bom dia a todos aí.
3: Bom dia.
4: Bom dia.
1: É hora de falar de esporte. E o assunto é futebol. E quando a bola rola, apita aí. É, e o tema principal, claro que é a Copa do Mundo.

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1: É isso aí, pessoal. Copa do Mundo 2026. Tudo está se afunilando nessa segunda imortal rodada do famoso mata-mata nos 16 avos. E já temos 4 seleções classificadas para as oitavas de final. Entre elas, claro, o nosso Brasil, que venceu o Japão por 2-1. É amarelona. Também já tínhamos classificados aí o Canadá, né? Que venceu no domingo a África do Sul por 1-0. E não parou por aí, porque o Paraguai venceu a Alemanha, a fortíssima Alemanha, 4 vezes campeã mundial, em uma partida especial da Copa do Mundo. 4-3 na disputa por pênaltis, avançando para as oitavas de final. No tempo normal e na prorrogação, o jogo ficou empatado em 1-1, com um gol alemão tendo sido anulado. A partida foi disputada em Boston, nos Estados Unidos. Se bem que esse gol alemão anulado tinha tudo a ver, né? Afinal de contas, falta em goleiro, filho. Tem que, né? Tem que falar que é falta mesmo. O jogo foi disputado com um gol em cada tempo. Os sul-americanos saíram na frente, mas só abriram o placar aos 42 minutos com um gol de cabeça de Julio Enciso. No lance, ele contou com Matias Galarza, aproveitando uma sobra de bola defendida com um soco pelo goleiro Manuel Neuer. A seleção europeia esteve superior na maior parte da partida, dominando o passe de bola enquanto a torcida eufórica empurrava o time para frente. No tempo regular, os alemães trocaram muitos passes e tiveram boas chances de igualar, com a marcação do Paraguai em cima, inclusive com o jogador do Palmeiras bem conhecido, né, o nosso querido capitão. O empate só veio no segundo tempo aos 54 minutos com Kai Havertz de cabeça, igualando o placar em Boston. Com o empate em 1-1, o jogo foi para prorrogação. Aos 102 minutos saiu o segundo gol alemão. Jonathan Tah recebeu uma bola aérea batida de escanteio por Brown. O árbitro desconfiou de falta contra o goleiro Gil e acionou o VAR. Foi constatada sim a falta de Valdemar Anton, que segurou o defensor paraguaio, e o gol foi anulado. E aí, filho? Pênalti. Na cobrança, a Alemanha saiu perdendo. A bola chutada por Havertz foi parar nas mãos de Gil, assim como a de Nick Vontamad, que viram a vitória escapar, apesar dos erros do lado paraguaio. Entre os sul-americanos, Fabián Balbuena e Antonio de Sabria também erraram. O vencedor só veio no mata-mata dos pênaltis, quando Jonathan Tah perdeu e José Canali fechou o placar por 4-3. O Paraguai agora vai enfrentar o vencedor de França e Suécia, jogo que será disputado hoje às 18 horas. O outro confronto esperado para a classificação para as oitavas tinha Marrocos no caminho contra a Holanda. É jogo que foi na primeira hora da madrugada de hoje, onde o Marrocos eliminou a Holanda. Também nos pênaltis, numa disputa confusa e com muitos erros de ambos os lados, viu? No tempo normal, Holanda e Marrocos ficaram no 1-1, assim como Alemanha e Paraguai. Já nos pênaltis, Marrocos foi melhor, 3-2, e se classificou em cima da forte Holanda. Ou seja, de ontem para hoje, 2 seleções de destaque em mundiais foram eliminadas. Exatamente,

0: tirar o sarro do Brasil? Agora é Bebel. Tchau, Alemanha. Tchau, Holanda. Bem-vindo, Paraguai. Bem-vindo, Marrocos, para essas oitavas de final. Que, por enquanto, tem Canadá, Brasil, Paraguai e Marrocos. Lembrando que o Marrocos já sabe quem vai pegar, né? O Canadá. Já o Paraguai espera a disputa entre França e Suécia, que jogam hoje às 18 horas. E o Brasil espera o confronto entre Costa do Marfim e Noruega. O jogo será hoje, logo mais às 2 horas da tarde. Ainda hoje teremos, às 10 horas da noite, o México entrando em campo para enfrentar o Equador. Jogaço em 10 da noite de hoje, valendo vaga nas oitavas de final. Esse é o mata-mata dos 16 avos da Copa do Mundo. Então não esquece, 2 da tarde, Costa do Marfim contra Noruega. 18 horas, França contra Suécia. E às 10 da noite de hoje, México enfrenta o Equador. Com um detalhe que entre Noruega e Costa do Marfim sai o adversário do Brasil. Essa é a Copa do Mundo 2026. Vocês continuam agora com a programação da Difusora, porque eu vou voltar meio-dia para falar sobre seleção brasileira e trazer todas as informações com relação a essa classificação às oitavas de final em cima dos samurais azuis do Japão. Brasil! 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
1: 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Vamos pra diante, que é pra diante que o cara canta, queridos ouvintes. E assim nós vamos.
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1: 11:42.
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1: Olá, boa tarde, ouvinte difusora.
2: O senhor Nilton, boa tarde.
1: É hora de falar de esporte e o assunto é futebol. E quando a bola rola, você sabe, apita aí. É, e o tema principal, tudo junto e misturado, é Copa do Mundo e Seleção Brasileira de Futebol, a nossa amarelona.
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0: É isso, gente. Finalmente, o sonho do Hexa segue vivo para a seleção brasileira masculina de futebol na Copa do Mundo de 2026. Ontem, a seleção brasileira venceu o Japão por 2-1 em Houston, Estados Unidos, pelos 16avos de final. Após um primeiro tempo marcado por muito nervosismo, erros de passe, como que resultou no gol japonês e controle adversário, a equipe de Carlo Ancelotti conseguiu pressionar os samurais azuis na etapa final e ter a paciência necessária para nos acréscimos ser recompensada com o gol dramático do atacante Gabriel Martinelli, que saiu do banco para decidir a classificação. Nas oitavas de final, o Brasil aguarda o ganhador de Noruega e Costa do Marfim, que se enfrentam hoje, daqui a pouco, 14h, tá? Em Dallas. O duelo será no domingo, é? Quem passar de Noruega e Costa do Marfim vai enfrentar a seleção brasileira no domingo, às 17h, em New Jersey, também nos Estados Unidos. Já avisa o patrão aí que tem que dispensar uma hora antes, para dá tempo da galera chegar em casa e curtir a seleção brasileira. Vamos que vamos tocando, gente. E logo depois da partida, quem falou com a imprensa foi o técnico da seleção brasileira, Carlo Ancelotti, que comemorou sim a classificação da seleção brasileira para as oitavas de final e o jogo completo contra o Japão. Para o treinador, o Brasil encontrou soluções para reverter a derrota parcial de 1-0 no primeiro tempo para a vitória de virada por 2-1. Vamos então às falas do Mr. Carlo Ancelotti.
1: Lo falamos antes da Copa do Mundo, este aspecto que o futebol tem erros. Não se pode manejar de não fazer erros porque ninguém é perfeito. Podemos manejar como sair da erro, que é pensar, mirar adelante. É o que o equipe fez muito bem na segunda parte. Bom, a primeira parte era tentar de ter superioridade no meio campo com os quatro e buscar jogo entre linhas e filtrar passe para os delanteros na frente. Não saiu, porque eles estavam muito fechados dentro do campo e mudamos no intervalo para meter mais cruzamento para entrar mais. Temos que tirar melhor o corner porque temos estrutura para golpear e temos que melhorar o tiro. Pensávamos que não podíamos empatar, não, nunca. Ninguém pensava que essa equipe não vai marcar. O camisamos bem, sobretudo na segunda parte, a vigilância para evitar transição que podiam complicar o jogo. Sim, obviamente o aspecto psicológico é importante. O sofrimento é normal, não há nada novo, sobretudo no futebol moderno. O sofrimento é normal, como é normal o alívio. Eu sempre tento lembrar que a vezes eu tenho que estar aqui depois uma derrota é aún mais complicado.
0: Tá aí as palavras do Mr. Ancelotti, técnico italiano da seleção brasileira. O país dele não se classificou para a Copa do Mundo, mas quem sabe não leva a seleção brasileira a conquistar esse caneco. Querendo ou não, acaba representando indiretamente também a nação italiana. É ou não é? Então vamos em frente, porque atrás sempre tem gente. Por falar nisso, vamos conhecer um pouco da Noruega e da Costa do Marfim, possíveis adversários do Brasil. O que você sabe deles? Bem, o adversário da seleção brasileira será o vencedor da partida, que terá o atacante norueguês Erling Haaland em campo. O jogador, que faz sua primeira Copa, já fez 4 gols em 2 partidas na competição, mas foi poupado no último jogo contra a França, quando a Noruega perdeu por 4-1. A equipe já estava classificada depois de golear o Iraque por 4-1 e derrotar o Senegal por 3-2, passando aí a segunda fase na vice-liderança do Grupo I. No jogo contra a Costa do Marfim, que será disputado em Dallas, nos Estados Unidos, o técnico norueguês garantiu que Haaland entrará em campo como titular. Ele recolocou a Noruega no circuito do Mundial depois de quase 3 décadas. Além de grande pontuador, o jogador também fez história ao usar na camisa da seleção da Noruega desde 2025 o nome da mãe, Gry Marita Braut. Ela também foi atleta, uma lenda do heptáculo e campeã nacional nas décadas de 80 e 90. Ou seja, tá no sangue da família o esporte, é ou não é? Já a Costa do Marfim também não é um time fraco não, viu? É um time com bastante movimentação e velocidade da Escola Africana de Futebol. A equipe ficou em segundo lugar pelo Grupo E e, apesar da competência, perdeu para a Alemanha depois de uma vitória de 1-0 contra o Equador e 2-0 contra a Curaçao. A Costa do Marfim é liderada por Ian Diomandé, um dos destaques deste Mundial. Durante o torneio, ele foi negociado pelo Paris Saint-Germain, um dos maiores times europeus. Hoje ele joga na Alemanha e viralizou nas redes recentemente ao publicar uma carta para a irmã mais nova, a Roxane, morta em circunstâncias suspeitas em 2025. Ele fala sobre a importância dela para superar a pobreza e no sucesso de sua carreira profissional. A Costa do Marfim tem uma equipe com equilíbrio coletivo, o que explica sua eficiência. O time não sofreu goleadas, levou só 3 gols e marcou 4, e tem um sistema de marcação e contra-ataque ofensivo veloz e potente. Lembrando que a equipe foi a vencedora da Copa Africana das Nações em 2024. Portanto, Costa do Marfim e Noruega são duas pedreiras. E claro que a gente vai poder analisar tudo isso daqui a pouco, porque eles entram em campo às 14h e devem enfrentar a seleção brasileira no domingo, dia 5, às 17h, horário de Brasília. Fechou? Então é isso. Analisa aí que a gente vê daqui. E com relação aos resultados, eu trago amanhã pra você sem falta. Beleza? Então é isso. Uma ótima terça, boa tarde pra todo mundo. E lembre-se que a gente tá na internet. Avisa seu amigo, avisa amiga. Nosso primeiro amor da cidade continua do jeito que era, desde os primórdios do tempo, só que agora melhor.
1: Vamos nós, pessoal, vamos andando, não pode parar. Aqui dá uma descansada, carrega mais umas viajadas aí pra você que tá curtindo a gente aí, beleza?
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2: Meio-dia e 25.
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2: Meio-dia e 25.

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1: Deve seguir para leitura e apreciação hoje à noite, durante a 22ª sessão ordinária de 2026 da Câmara Municipal de Lençóis Paulista, uma emenda ao projeto de lei número 56 de 2026, do tipo aditiva, dispondo sobre alterações de autoria do Poder Executivo. A presente emenda aditiva, segundo justificativa, tem por finalidade aperfeiçoar o projeto de lei que dispõe sobre o sistema viário rural do município de Lençóis Paulista, mediante a inclusão de dispositivo específico destinado a disciplinar as intervenções realizadas por concessionárias, permissionárias, autorizatárias e demais prestadores de serviços públicos ou de utilidade pública nas estradas municipais e respectivas faixas de domínio. A medida busca conferir maior segurança jurídica aos procedimentos administrativos já adotados pelo município para análise e autorização de obras relacionadas à implantação, manutenção e ampliação de redes de telecomunicações, fibra ótica, energia, adutoras, dutos e demais infraestruturas que interfiram no sistema viário rural municipal. A proposta não cria novas obrigações materiais, além daquelas já decorrentes da legislação vigente, mas estabelece base legal expressa para a exigência de documentação técnica, responsabilidade pela recomposição das áreas afetadas, fornecimento de informações georreferenciais da infraestrutura implantada e eventual remanejamento das instalações, quando necessário, ao interesse público. Além de preservar a integridade das estradas municipais, a medida contribui para o adequado planejamento da malha viária rural, para a gestão do patrimônio público e para a compatibilização entre a expansão das infraestruturas de utilidade pública e a conservação das vias rurais do município. Isso é importante para não ficar como hoje são os postes da cidade, um emaranhado de fios que parecem teia de aranha, e não virar uma terra de ninguém. Uma boa tarde a todos. Continuem com a programação da Difusora. Eu volto logo mais em novo boletim de notícia.
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1: Mesmo o prefeito de Lençóis Paulista vivendo esse tormento chamado UPA, que está cada vez mais difícil de se administrar e a cada dia que passa vira mais cedo que nunca, foi protocolado por um dos nobres edis da sua bancada na Câmara Municipal de Lençóis Paulista, que não é pouca, um requerimento cobrando do grande amigo informações acerca da construção de um pronto-socorro PET, bem como dos critérios previstos para o seu funcionamento e atendimento. Segundo justificativa do fogo amigo, o presente requerimento tem por finalidade obter informações acerca da construção de um pronto-socorro PET em razão das manifestações de moradores e da crescente demanda por atendimento veterinário de urgência no município. A implantação desse equipamento público representará um importante avanço nas políticas públicas de proteção e bem-estar animal, ampliando o acesso da população aos serviços veterinários de emergência e contribuindo para o atendimento das necessidades dos tutores e de seus animais. Além disso, permitirá verificar o andamento das ações anunciadas pela administração municipal e o cumprimento dos compromissos assumidos nessa área. Rapaz do céu, essa foi na lata, ou melhor, na vira-lata, se é que ele entende. E lá se passaram já um ano e meio de mandato. Será que vai esperar a água pegar nas partes baixas para poder se mexer? Ou vem aí mais pipoca e algodão doce e ainda traz os jogos? Mesmo com esse caos da saúde? Barbaridade! Continue agora com a programação da Difusora. Eu volto às 16h com o plantão de polícia.
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Dentro de instantes no plantão de polícia. Empresário escapa de sequestro após ser vítima do golpe do falso veículo. Jovens acabam presos, acusados de estelionato, ao aplicarem o golpe do falso Pix em lanchonete. Mulher embriagada colide contra a viatura militar do BAEP. E motorista de caminhão é flagrado pelo patrão, furtando combustível de veículo. Daqui a pouco.

Olá, hoje é terça-feira, dia 30 de junho de 2026. Você confere agora no plantão de polícia. Ainda repercutindo as ocorrências registradas pela Polícia Militar de Lençóis Paulista durante o último final de semana, que num total de sexta-feira até o início da madrugada de segunda-feira foram alarmantes 17, contando com a morte de um bandido, a prisão de outros 3 e a prisão de outros 4 e uma mulher no roubo à mansão do Jardim Maitá. Tivemos outras ocorrências bem relevantes, como, por exemplo, 2 colisões traseiras e uma delas contra uma viatura militar do pessoal do BAEP de Bauru. Foi no domingo, por volta de 5h43 da manhã, no Parque Antártica, onde pela Avenida Padre Salustio, um veículo GM Astra, com 4 ocupantes, tendo uma mulher de 35 anos, uma caixa ao volante, veio a colidir contra a traseira da Chevrolet Blazer do BAEP, que estava parada, averiguando um veículo suspeito, após o roubo à mansão, que ficava ali próximo. Os policiais do BAEP estavam desembarcados e por muito pouco não foram atropelados pela motorista do Astra, que aliás não era habilitada e apresentava sinais evidentes de embriaguez, mas recusou-se a passar pelo teste do bafômetro, sendo autuada por isso. O estado de má conservação do carro também foi motivo de autuação, com o Astra sendo removido ao pátio do Detran. A outra ocorrência do gênero foi registrada no último sábado, por volta de 7h31 da manhã, no Parque Residencial São José, onde pela Avenida Papa João Paulo II, o motorista de uma carreta cegonha Scania R450, que estava descarregando veículos para a agência da Localiza, foi surpreendido por um forte barulho vindo da parte traseira do veículo e, ao verificar, descobriu que a condutora de uma caminhoneta Chevrolet Tracker, uma enfermeira de 42 anos de Macatuba, após se chocar contra a traseira do caminhão cegonha, chegou a subir com o veículo a rampa da carreta, permanecendo no local. Para a polícia, a condutora relatou que seguia pela avenida sentido rodovia Marechal Rondon, quando o vidro do veículo embaçou e, com a luz do sol atrapalhando sua visão, pensou que o caminhão que estava estacionado estivesse em movimento, não tendo tempo hábil para frear ou desviar, ocorrendo o acidente, que por muita sorte não atingiu o motorista do caminhão cegonha. Ela foi socorrida até a UPA com algumas escoriações, queixando-se de dores na região lombar em decorrência do impacto sofrido. Um detalhe que não escapou dos olhos dos policiais é que o caminhão cegonha estava estacionado em local devidamente sinalizado como proibido, sendo o motorista autuado por isso. Outra ocorrência de destaque foi um caso de estelionato e fraude com um falso Pix. Foi nesse último domingo, por volta de 00h45, no Jardim Cruzeiro. E segundo a vítima, que é proprietário de uma lanchonete de esfirras, ele descobriu que 2 elementos o estavam enganando com o golpe do falso Pix, com os primeiros pedidos tendo sido entregues no endereço apontado, mas os pagamentos em Pix feito pelos clientes não sendo contabilizados na conta da empresa. Por isso, já desconfiado, nessa última entrega, o dono da lanchonete foi pessoalmente fazer a entrega no endereço dos Espertalhões, na Rua Santa Catarina, em uma residência do tipo classe média, para cobrá-los. E, por sorte, no meio do caminho, encontrou com uma viatura da Polícia Militar, que, após explicar a situação, acompanhou o empresário até o local de entrega das esfirras. Diante da situação, os estelionatários, um desocupado de 19 anos e outro, um servente de 18 anos, acabaram confessando terem feito um falso Pix e outros em outros dias para a lanchonete vítima da fraude. Por causa do flagrante, os 2 jovens espertalhões foram conduzidos à Central de Polícia Judiciária

onde acabaram presos, permanecendo à disposição da justiça, devendo agora responder os dois pelo crime de estelionato, artigo 171. Outra ocorrência de destaque durante o final de semana passado foi uma tentativa de sequestro registrada pela PM de Lençóis, que terminou em Botucatu. Foi no sábado, por volta de 14 horas e 32 minutos, onde um empresário de 46 anos conta ter adquirido um veículo Renault Clio, que pertencia a um homem morador de Botucatu, que seria dono de uma loja naquele município. E no sábado passado, por volta das 11 horas, o sujeito que lhe vendeu o carro apareceu em seu estabelecimento de autopeças, acompanhado de um outro indivíduo não identificado em um veículo GM Monza. Na ocasião, o sujeito que lhe vendeu o Clio informou ao empresário que o levaria até o veículo que estaria na cidade de Botucatu. Aproveitando a ocasião, solicitou a compra de um alternador, afirmando que pagaria em data posterior. Temendo que pudesse estar sendo vítima de um possível golpe, o empresário disse ao sujeito que só entregaria o alternador caso o sujeito acompanhasse em seu veículo, uma caminhonete Volkswagen Amarok, sendo concordado pelo indivíduo e os dois seguindo juntos até Botucatu e o outro sujeito estranho, os acompanhando no outro carro, o Monza. Ao chegarem em Botucatu, o sujeito que estava com ele e havia vendido o carro forneceu duas localizações distintas, o que aumentou a suspeita do empresário lençoense, que poderia estar caindo em uma armadilha, tendo em vista já ter sido realizado o pagamento referente ao Clio. Posteriormente, seguiram para um dos endereços fornecido pelo indivíduo, que tratava-se de uma área de mata, sem qualquer estabelecimento comercial ou local compatível com a localização do automóvel. Diante do ocorrido, acreditando ter sido vítima de um golpe, o empresário passou a se exaltar com o sujeito, até que em dado momento, este pulou da caminhonete em movimento e fugiu, tomando rumo ignorado, deixando para trás um aparelho celular. Assim que retornou para Lençóis, o empresário solicitou a presença da polícia militar. Outro detalhe, após a fuga do indivíduo golpista, a esposa do mesmo entrou em contato com a vítima, dizendo estar esperando o pagamento referente a alguma negociação dos dois. Ao informar que o aparelho celular que estava com seu marido havia ficado em sua caminhonete, ela solicitou sua devolução, afirmando ter emprestado a ele, com a vítima dizendo que devolveria se eles viessem pessoalmente buscar em sua loja em Lençóis Paulista. É, mas a história não termina aí não, pois o sujeito que vendeu o carro que não existia, morador de Botucatu, depois da fuga, procurou a polícia militar lá de Botucatu, afirmando ter sido vítima de sequestro em Lençóis Paulista, indicando a caminhonete do empresário, a quem aplicou o golpe do falso veículo, como a do sequestrador, vindo a conseguir se evadir só em Botucatu, onde teria saltado do veículo. Diante dos fatos apresentados, os policiais de Lençóis entraram em contato com o pessoal de Botucatu, que determinou pela apreensão do celular do golpista e posterior investigação por parte da Polícia Civil. E agora, uma ocorrência quentinha, registrada no início da madrugada dessa terça-feira, dia 30, último dia do mês de junho. Foi por volta de meia-noite e 51, tratando-se de uma ocorrência de furto de combustível. Segundo a vítima, um empresário de 49 anos, após receber a denúncia de que um dos motoristas da sua empresa, no transporte canavieiro, estaria furtando o combustível do caminhão que usava, esperou o funcionário voltar ao serviço após 2 dias de folga e assim que este assumiu o trabalho, por volta das 18 horas da segunda-feira, portanto ontem, começou a monitorar o caminhão e por volta das 22 horas, o condutor do veículo parou para abastecer no posto 295 lá nas Nações. Logo depois, seguiu em marcha em direção à usina Barra Grande. Contudo, pouco tempo depois, parou logo após a empresa Suporte. Rapidamente, o empresário saiu da sua residência e foi até o local onde o caminhão se encontrava para ver o que havia acontecido. E lá chegando, se deparou com um veículo Fiat Palio, deixando o local, com o empresário pedindo para que o carro parasse. Se não, acionou.

acionaria a polícia. Assim que o carro parou, descobriu que o veículo era ocupado pela esposa e pelo filho do seu motorista. E ao abrir o porta-malas do automóvel, encontrou 5 galões de 30 litros e outros 2 de 20 litros cheios até a boca, com óleo diesel, que haviam sido retirados do seu caminhão logo depois de abastecer. Ao final, a família de ladrões, por que não afirmar a quadrilha, retirou os galões do porta-malas e foram embora, sendo acionada a polícia militar para o registro da ocorrência. E essas foram as informações de hoje do Plantão de Polícia.

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1: Um projeto de lei, o de número 65/2026, de autoria do Poder Legislativo Lençoense, protocolado junto à Câmara Municipal de Lençóis Paulista e que deverá ser lido hoje à noite, durante a 22ª sessão ordinária de 2026, pode demonstrar um pouco mais do que nos esperam as eleições desse ano, em que serão anunciados nomes de possíveis candidatos da terra lençoense. Apesar de todo o oba-oba em cima de Mundinho, o senhor do mega lixão, e o seu investimento de sucesso, esse projeto de lei, que versa sobre a execução do hino nacional brasileiro e do hino oficial do município de Lençóis Paulista, traz a união dos irmãos Silva com a bancada do PL, que já possuem candidato certo para as eleições desse ano. Também, a aproximação não é por menos. Tanto Dininho quanto seu irmão já vêm em seus últimos discursos em plenário, falando do modo que são tratados quando indicam ou requerem alguma coisa do prefeito e seus secretários. Já com relação ao conteúdo do projeto de lei, que traz como autores os vereadores Rômulo, Val Silva, Dudu, Cabo Lúcia e Nardelli, ele torna obrigatória a execução mensal do hino nacional brasileiro e do hino oficial do município de Lençóis Paulista em todos os estabelecimentos da rede pública e privada de ensino fundamental do município. A obrigatoriedade a que se refere esta lei também se estenderá a todos os projetos sociais municipais credenciados, com termo de colaboração ou de fomento em vigência, perante a Secretaria Municipal de Educação. Segundo a nova turminha do barulho na Câmara, a proposta do projeto de lei é fazer conhecer e compreender o significado de cada símbolo, com execução mensal do hino nacional e do hino de Lençóis Paulista, e não somente em eventos ou datas comemorativas. Faz na construção de uma cidadania responsável e repleta de valores morais, resgatando e enaltecendo, portanto, o civismo e o patriotismo. Há necessidade de que ações sejam tomadas de estímulo à cidadania e amor à pátria, além da simples obrigatoriedade de entonação dos hinos. Entender desde muito cedo a importância do hino nacional e oficial do município deve ser o objetivo de todas as escolas, o que muitas vezes vem sendo esquecidos pelas nossas crianças e jovens. O projeto ainda está para leitura. Um bom fim de tarde a todos. Continuem agora com a programação da Difusora.
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0: Ah, não. 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Meninas, vem aqui que eu vou colocar no Viva Voz pra vocês ouvirem o Tontão chorar. 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
1: Amor, onde tá? 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

Instantes no plantão de polícia. Empresário escapa de sequestro após ser vítima do golpe do falso veículo. Jovens acabam presos, acusados de estelionato, ao aplicarem o golpe do falso Pix em lanchonete. Mulher embriagada colide contra a viatura militar do BAEP. E motorista de caminhão é flagrado pelo patrão, furtando combustível de veículo. Daqui a pouco.

Olá, hoje é terça-feira, dia 30 de junho de 2026. Você confere agora no plantão de polícia. Ainda repercutindo as ocorrências registradas pela Polícia Militar de Lençóis Paulista durante o último final de semana, que num total de sexta-feira até o início da madrugada de segunda-feira foram alarmantes 17, contando com a morte de um bandido, a prisão de outros 3 e a prisão de outros 4 e uma mulher no roubo à mansão do Jardim Humaitá. Tivemos outras ocorrências bem relevantes, como, por exemplo, 2 colisões traseiras e uma delas contra uma viatura militar do pessoal do BAEP de Bauru. Foi no domingo, por volta de 5h43 da manhã, no Parque Antártica, onde pela Avenida Padre Salustio, um veículo GM Astra, com 4 ocupantes, tendo uma mulher de 35 anos, uma caixa ao volante, veio a colidir contra a traseira da Chevrolet Blazer do BAEP, que estava parada, averiguando um veículo suspeito, após o roubo à mansão que ficava ali próximo. Os policiais do BAEP estavam desembarcados e por muito pouco não foram atropelados pela motorista do Astra, que aliás não era habilitada e apresentava sinais evidentes de embriaguez, mas recusou-se a passar pelo teste do bafômetro, sendo autuada por isso. O estado de má conservação do carro também foi motivo de autuação, com o Astra sendo removido ao pátio do Detran. A outra ocorrência do gênero foi registrada no último sábado, por volta de 7h31 da manhã, no Parque Residencial São José, onde pela Avenida Papa João Paulo II, o motorista de uma carreta cegonha Scania R450, que estava descarregando veículos para a agência da Localiza, foi surpreendido por um forte barulho vindo da parte traseira do veículo e, ao verificar, descobriu que a condutora de uma caminhoneta Chevrolet Tracker, uma enfermeira de 42 anos de Macatuba, após se chocar contra a traseira do caminhão cegonha, chegou a subir com o veículo a rampa da carreta, permanecendo no local. Para a polícia, a condutora relatou que seguia pela avenida sentido rodovia Marechal Rondon, quando o vidro do veículo embaçou e, com a luz do sol atrapalhando sua visão, pensou que o caminhão que estava estacionado estivesse em movimento, não tendo tempo hábil para frear ou desviar, ocorrendo o acidente, que por muita sorte não atingiu o motorista do caminhão cegonha. Ela foi socorrida até a UPA com algumas escoriações, queixando-se de dores na região lombar em decorrência do impacto sofrido. Um detalhe que não escapou dos olhos dos policiais é que o caminhão cegonha estava estacionado em local devidamente sinalizado como proibido, sendo o motorista autuado por isso. Outra ocorrência de destaque foi um caso de estelionato e fraude com um falso Pix. Foi nesse último domingo, por volta de 00h45, no Jardim Cruzeiro. E segundo a vítima, que é proprietário de uma lanchonete de esfirras, ele descobriu que 2 elementos o estavam enganando com o golpe do falso Pix, com os primeiros pedidos tendo sido entregues no endereço apontado, mas os pagamentos em Pix feito pelos clientes não sendo contabilizados na conta da empresa. Por isso, já desconfiado, nessa última entrega, o dono da lanchonete foi pessoalmente fazer a entrega no endereço dos espertalhões, na Rua Santa Catarina, em uma residência do tipo classe média, para cobrá-los. E, por sorte, no meio do caminho, encontrou com uma viatura da Polícia Militar, que, após explicar a situação, acompanhou o empresário até o local de entrega das esfirras. Diante da situação, os estelionatários, um desocupado de 19 anos e outro, um servente de 18 anos, acabaram confessando terem feito um falso Pix e outros em outros dias para a lanchonete vítima da fraude. Por causa do flagrante, os 2 jovens espertalhões foram conduzidos à Central de Polícia Judiciária de Bauru, onde acabaram presos, permanecendo à disposição da justiça, devendo agora responder os 2 pelo crime de estelionato, artigo 171.
Outra ocorrência de destaque durante o final de semana passado foi uma tentativa de sequestro registrada pela PM de Lençóis, que terminou em Botucatu. Foi no sábado, por volta de 14 horas e 32 minutos, onde um empresário de 46 anos conta ter adquirido um veículo Renault Clio, que pertencia a um homem morador de Botucatu, que seria dono de uma loja naquele município. E no sábado passado, por volta das 11 horas, o sujeito que lhe vendeu o carro apareceu em seu estabelecimento de autopeças, acompanhado de um outro indivíduo não identificado em um veículo GM Monza. Na ocasião, o sujeito que lhe vendeu o Clio informou ao empresário que o levaria até o veículo que estaria na cidade de Botucatu. Aproveitando a ocasião, solicitou a compra de um alternador, afirmando que pagaria em data posterior. Temendo que pudesse estar sendo vítima de um possível golpe, o empresário disse ao sujeito que só entregaria o alternador caso o sujeito acompanhasse em seu veículo uma caminhonete Volkswagen Amarok, sendo concordado pelo indivíduo e os dois seguindo juntos até Botucatu e o outro sujeito estranho os acompanhando no outro carro, o Monza. Ao chegarem em Botucatu, o sujeito que estava com ele e havia vendido o carro forneceu duas localizações distintas, o que aumentou a suspeita do empresário lençoense, que poderia estar caindo em uma armadilha, tendo em vista já ter sido realizado o pagamento referente ao Clio. Posteriormente, seguiram para um dos endereços fornecido pelo indivíduo, que tratava-se de uma área de mata, sem qualquer estabelecimento comercial ou local compatível com a localização do automóvel. Diante do ocorrido, acreditando ter sido vítima de um golpe, o empresário passou a se exaltar com o sujeito, até que em dado momento, este pulou da caminhonete em movimento e fugiu, tomando rumo ignorado, deixando para trás um aparelho celular. Assim que retornou para Lençóis, o empresário solicitou a presença da polícia militar. Outro detalhe, após a fuga do indivíduo golpista, a esposa do mesmo entrou em contato com a vítima, dizendo estar esperando o pagamento referente a alguma negociação dos dois. Ao informar que o aparelho celular que estava com seu marido havia ficado em sua caminhonete, ela solicitou sua devolução, afirmando ter emprestado a ele, com a vítima dizendo que devolveria se eles viessem pessoalmente buscar em sua loja em Lençóis Paulista. É, mas a história não termina aí não, pois o sujeito que vendeu o carro que não existia, morador de Botucatu, depois da fuga, procurou a polícia militar lá de Botucatu, afirmando ter sido vítima de sequestro em Lençóis Paulista, indicando a caminhonete do empresário, a quem aplicou o golpe do falso veículo, como a do sequestrador, vindo a conseguir se evadir só em Botucatu, onde teria saltado do veículo. Diante dos fatos apresentados, os policiais de Lençóis entraram em contato com o pessoal de Botucatu, que determinou pela apreensão do celular do golpista e posterior investigação por parte da Polícia Civil. E agora, uma ocorrência quentinha, registrada no início da madrugada dessa terça-feira, dia 30, último dia do mês de junho. Foi por volta de 00h51. Tratando-se de uma ocorrência de furto de combustível. Segundo a vítima, um empresário de 49 anos, após receber a denúncia de que um dos motoristas da sua empresa, no transporte canavieiro, estaria furtando o combustível do caminhão que usava, esperou o funcionário voltar ao serviço após 2 dias de folga e assim que este assumiu o trabalho, por volta das 18 horas da segunda-feira, portanto ontem, começou a monitorar o caminhão e por volta das 22 horas, o condutor do veículo parou para abastecer no posto 295 lá nas Nações. Logo depois, seguiu em marcha em direção à usina Barra Grande. Contudo, pouco tempo depois, parou logo após a empresa Suporte. Rapidamente, o empresário saiu da sua residência e foi até o local onde o caminhão se encontrava para ver o que havia acontecido. E lá chegando, se deparou com um veículo Fiat Palio, deixando o local, com o empresário pedindo para que o carro parasse, senão acionaria a polícia. Assim que o carro parou, descobriu que o veículo era ocupado pela esposa e pelo filho do seu motorista, e ao abrir o porta-malas do automóvel, encontrou
5 galões de 30 litros e outros 2 de 20 litros cheios até a boca com óleo diesel que haviam sido retirados do seu caminhão logo depois de abastecer. Ao final, a família de ladrões, por que não afirmar a quadrilha, retirou os galões do porta-malas e foram embora, sendo acionada a Polícia Militar para o registro da ocorrência. E essas foram as informações de hoje do Plantão de Polícia.

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